Claudio, leva o copo e posta um pouco de tijolo de gole. Parabéns para Hulk.